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1: Um sismo de magnitude 5 foi registado esta madrugada em Granada, Espanha. Há relato de vários danos materiais, mas não de feridos. Na Indonésia, um sismo de magnitude 7.7 na escala de Richter também foi sentido durante a madrugada. Fez pelo menos 20 mortos, provocou desabamento de edifícios. O abalo foi sentido em grande parte na Ilha das Flores. Foi seguido de várias réplicas. O passe ferroviário verde por 20€ vai estar disponível nas áreas metropolitanas de Lisboa e do Porto a partir do início de setembro. Luís Montenegro fez o anúncio ontem na festa de Ponta Alto no Algarve. No discurso, o primeiro-ministro e líder do PSD criticou o que disse ser a censura moderna e defendeu que o país tem de falar menos dos problemas da governação. O Sporting venceu ontem o Vitória por 3-2 no jogo que abriu a segunda jornada da Primeira Liga de Futebol. O treinador Rui Borges diz que a equipa deixou de acreditar na segunda parte.
2: Uma primeira para uma...

da Graça. A prova ficou marcada ontem pelo acidente portal na etapa entre Melgaço e Faf.

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1: Continua por dominar o incêndio que começou ontem em Vila Pouca de Aguiar, no distrito de Vila Real. No local estão quase 190 operacionais. Apoiados por um meio aéreo, está a arder uma sonda de mato. Vila Pouca de Aguiar é um dos concelhos que está hoje com risco muito elevado de incêndio. O passe ferroviário verde de 20€ vai estar disponível nas áreas metropolitanas de Lisboa e do Porto a partir do início de setembro. Foi o anúncio que Luís Montenegro levou ontem à festa do Pontal no Algarve. Primeiro-ministro e líder do PSD levou também críticas aos jornalistas e comentários.
2: Não podemos viver uma espécie de censura moderna em que as pessoas só sabem, só conhecem e só debatem os assuntos mais polémicos, os assuntos muitas vezes de pequenos incidentes, os assuntos dos pequenos episódios.
1: Luís Montenegro na festa do Pontal. Um sismo de magnitude 7.7 na Indonésia fez esta madrugada pelo menos 20 mortos, provocou o desabamento de edifícios. Em Espanha, a terra também tremeu esta madrugada em Granada. Não há registro de vítimas, mas o sismo fez vários danos materiais. O Sporting venceu ontem o Vitória por 3-2 no jogo que abriu a segunda jornada da Primeira Liga de Futebol. O treinador Rui Borges diz que na segunda parte do encontro a equipa deixou de acreditar.
3: Uma grande primeira parte da nossa parte, onde deixámos o Vitória sequer acreditar que poderia tirar pontos ao Sporting, e uma segunda parte onde deixámos de acreditar. Fomos perdendo energia, capacidade de pressão, mais do que a pressão alta, fomos perdendo alguma energia naquilo que eram encurtamentos, distâncias ao portador da bola, muito passivos. Temos de ter muita mais intensidade nesse momento.
1: O Sporting vence na segunda jornada da Liga. Passam agora 2 minutos das 9 da manhã. Arsénio Coelho, bom dia. Como é que está o trânsito a esta hora?
4: Bom dia, um fim de semana com muito trânsito em todo o país. Nesta altura, na A4, há um acidente antes do túnel do Marão, em Anciães, a condicionar o sentido Amarante-Vila Real. No Porto, ainda pouco trânsito a esta hora, VCIAEP sem demora. Em Lisboa, há informação de um acidente na segunda circular, sentido Aeroporto Benfica, na saída precisamente para a zona comercial, a condicionar o acesso. O IC19, com uma viatura parada no Cacém, sentido Lisboa-Sintra, atenção à passagem pelo Cacém. A ponte 25 de Abril ainda sem problemas. Na ponte Vasco da Gama há uma avaria após a área de serviço, a causar alguma curiosidade, sentido Montijo-Lisboa. Na A2, Lisboa-Algarve, o trânsito já abranda na Marateca até a área de serviço de Alcácer do Sal, em direção a Sul. Para troca de informações, 800 20 20 10, é nacional e é grátis.
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1: Mais de 200 operacionais combatem um incêndio que começou ontem em Vila Pouca de Aguiar, no distrito de Vila Real. Estão a ser apoiados por 5 meios aéreos. O incêndio começou ontem à tarde numa zona de mato na freguesia de Alfarela de Jales. O passe ferroviário verde de 20 euros vai estar disponível nas áreas metropolitanas de Lisboa e do Porto a partir do início de setembro. O anúncio que Luís Montenegro levou ontem à festa do Pontal no Algarve, primeiro-ministro e líder do BSD, levou também críticas aos jornalistas e comentadores.
2: Não podemos viver uma espécie de censura moderna em que as pessoas só sabem, só conhecem e só debatem os assuntos mais polémicos, os assuntos muitas vezes de pequenos incidentes, os assuntos dos pequenos episódios.
1: Luís Montenegro na festa do Pontal. Este fim de semana há reforço de patrulhamento da GNR nas estradas por causa da mudança de quinzena, o que significa fim de férias para muitos e início de férias para outros. Uma ação de fiscalização semelhante vai ser feita no futuro, quando se antecipar um grande fluxo de viagens no país, como adianta o Major João Gaspar.
3: Sempre que se preveja um aumento significativo das deslocações nas estradas portuguesas, a GNR vai sempre reforçar a sua presença e vai também intensificar o patrulhamento rodoviário. O nosso objetivo é, neste âmbito, prevenir acidentes e garantir que todos chegam ao seu destino em segurança.
1: Mais fiscalização nas estradas nesta mudança de quinzena. Antes do início da etapa de hoje da Volta a Portugal em bicicleta, vai haver um momento de homenagem a Finlay Tarling, o ciclista britânico de 19 anos que morreu ontem durante um acidente na prova. A organização anunciou que as duas últimas etapas não vão ter ações de patrocinadores. A etapa de hoje, a penúltima, liga Paredes a Nossa Senhora da Graça. São 2 minutos das 10 da manhã. Arsénio, como é que está o trânsito a esta hora?
4: Bom dia, com o acidente na A2 junto à área de serviço de Alcácer do Sal, sentido Lisboa-Algarve, o trânsito parado na Marateca, o IC1 é, nesta altura, a melhor alternativa. As pontes 25 de Abril e Vasco da Gama, sem problemas. Na A8 há um despiste em Óbidos, quilómetro 72, a condicionar o sentido Lisboa-Leiria. Mais a norte, na A1, acidente também em Estarreja, o trânsito muito lento no sentido Porto, Lisboa, na A1, na zona de Estarreja. No Porto, pouco trânsito, VCI e AEP sem demora, mas na A3 há paragens da circunvalação até à VCI. Na A4 há também um acidente antes do túnel do Marão, a condicionar o sentido Amarante-Vila Real, na zona de Anciães. E na Guarda, acidente em Almeida, um despiste, o trânsito está condicionado na Nacional 340. Para troca de informações, 800-2020-10. É nacional e é grátis.
5: 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Olá, bom dia, bom fim de semana, boas férias, só coisas boas. Juntamos isto tudo, 40 minutos de música. A seguir aqui é o Wilson Honrado, escolhi para si. Fico para ouvir a Ana Moura, o Harry Styles, o Sombra, Ed Sheeran, Gracie Abrams e o Escalema. Primeiro, a Rosalía.

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0: 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Eu sou o Wilson Honrado, estamos exatamente a meio de agosto. E este fim de semana é provavelmente o fim de semana mais complicado a nível de trânsito de todos do ano. Portanto, se vai fazer uma viagem, veja os trajetos e veja como está o trânsito antes de sair. Porque este fim de semana é daqueles em que precisa de muita paciência na estrada. E claro, a melhor música sempre, agora com o Fernando Daniel, Emocional, já a seguir.
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0: 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E este sábado é feriado, que pena, não é? Até porque o próximo é só a 5 de outubro, ainda falta tanto. Boas férias e um ótimo fim de semana com a Comercial. A seguir, Tame Impala e Jenny.
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0: Mónica Baltazar.
1: Os bombeiros contam dominar nas próximas horas o incêndio em Vila Pouca de Aguiar. Quase 200 operacionais apoiados por 4 meios aéreos combatem a frente que falta dominar. É uma frente de difícil acesso, como disse a Rádio Comercial. Paulo Santos, oficial de operações da Proteção Civil.
2: Subsiste uma frente ativa numa zona de montanha, de escarpas, enfim, de rochas, e portanto de muito difícil acesso. Neste momento está a ser combatida com recurso a meios aéreos, mas pronto, avança muito lentamente a descer a montanha, mas pronto, até o momento não foi possível de dominar por completo, mas o restante perímetro do incêndio está dominado.
1: O incêndio começou ontem à tarde numa zona de mato na freguesia de Alfarela de Jalos. As autoridades de Marrocos dizem ter travado hoje uma tentativa de entrada de centenas de migrantes na cidade de Ceuta. Milhares de operacionais integram o dispositivo de segurança destinado a impedir a entrada em massa em Ceuta de migrantes que tinha sido convocada para hoje nas redes sociais. Por estes dias, são muitos os imigrantes que regressam a Portugal.

0: o dispositivo de segurança destinado a impedir a entrada em massa insulta de migrantes que tinha sido convocada para hoje nas redes sociais. Por estes dias, são muitos imigrantes que regressam a Portugal para passar férias. Lá fora, as associações já tiveram mais peso, como testemunhou o jornalista Miguel Aia em Estrasburgo.
1: A mudança é notada por Isabel Sousa Cardoso, da Associação Cultural Portuguesa de Estrasburgo, em França.
2: Ainda não foi assim há tantos anos que a associação organizou um autocarro para ir ver o Tony Carreira à Belfort. E o autocarro estava cheio. Atualmente já não sei se as pessoas aderiam, porque é muito fácil pegar no carro, toda a gente tem carro.
1: A associação foi criada há mais de 40 anos para divulgar a língua portuguesa e também aqui há mudanças.
2: Tínhamos aulas de português de apoio às crianças que fizeram-se peças de teatro, desfiles de moda. Hoje em dia já não há essa necessidade.
1: Outros tempos em que as associações tinham um peso diferente na vida dos imigrantes portugueses.
0: Pode conhecer esta associação no site da Rádio Comercial, área de notícias. Tempo agora de sabermos como está o trânsito, Arsénio Coelho.
3: Bom dia, e com o acidente resolvido na A2 em Alcácer do Sal, junto à área de serviço, Lisboa-Algarve, há trânsito lento de Setúbal até à Marateca, nesta altura, Nacional 10 e IC1 também com trânsito lento entre Setúbal e Palma, no sentido Algarve-Lisboa, A2 com muita intensidade e muitas paragens, da Via do Infante até Almodóvar, também a Via do Infante com filas de Albufeira até à saída para A2, o IC1 também com trânsito intenso de Albufeira até Messinas. Em Lisboa, ponte 25 de Abril com algumas paragens a partir do viaduto Duarte Pacheco para Almada, a ponte Vasco da Gama sem problemas nesta altura. Na A8 mantém-se o acidente em Óbidos, quilómetro 72, sul-norte, com as filas em Peniche. Há um com trânsito lento na saída para A23 em Torres Novas, em sul-norte, no sentido de Porto-Lisboa, mantém-se o acidente em Estarreja. Há trânsito lento de Estarreja até a área de serviço de Antoine. No Porto, vê sair de Bessa Leite para Francos, do Mercado para A3 e Avenida AEP em ambos os sentidos. Para troca de informações, 800-2020-10 é nacional e é grátis.
4: Bom sábado, bom fim de semana, boas férias, bom feriado, só coisas boas, juntamos mais 40 minutos de coisas boas. Com Mojo, Dermot Kennedy, 4:30, Chad Kroeger e Miles Smith em 40 minutos de música seguida na Comercial.

0: 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Eu sou o Wilson Honrado, bom fim de semana, boas férias, for também o seu caso. A nossa produção diz que hoje é dia das pessoas que têm mal perder. Eu não sei se tenho mal perder, mas que não gosto. A verdade é que não gosto. Acho que ninguém gosta, não é verdade? Mais ou menos isso, a Rita Rocha na Comercial.
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0: Longe da água. Eu sou o Wilson Honrado, a seguir toque para si, Amaro com Kiss Me.
1: A super estrela mundial The Weeknd traz o espetáculo After Hours Till Dawn Stadium Tour ao vivo em Lisboa.

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0: 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Bom fim de semana, não perca a seguir o Alex Warren na Comercial.
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0: Mónica Baltazar.
1: Subiu para 38 o número de mortos no leste da Indonésia na sequência do sismo de magnitude 7.7 desta madrugada. Milhares de moradores da Ilha das Flores saíram de casa com medo da subida das águas. O sismo provocou o desabamento de vários edifícios. O Ministério dos Negócios Estrangeiros já disse que está a acompanhar com preocupação as consequências do sismo. Ainda há uma frente ativa no incêndio em Vila Pouca de Aguiar. Cerca de 200 operacionais apoiados por 6 meios aéreos combatem esta frente de difícil acesso, como adianta Paulo Santos, oficial de operações da Proteção Civil.
2: Subsiste uma frente ativa numa zona de montanha, de escarpas, enfim, de rochas, e portanto de muito difícil acesso. Neste momento está a ser combatida com recurso a meios aéreos, mas pronto, avança muito lentamente a descer a montanha, mas pronto, até o momento não foi possível de dominar por completo, mas o restante perímetro do incêndio está dominado.
1: Incêndio que começou

0: em que dominava o Barcelona de Guardiola. Barcelona que é o atual bicampeão e o alvo a bater por parte do Real, mas também por parte do Atlético, que continua a contar com Simeone como treinador pela 16ª época seguida. O outro treinador português é Luís Castro, no Levante, vai para a segunda época no clube da cidade de Valência, depois de ter chegado a meio da época passada e ter conseguido um autêntico milagre da manutenção. Destaca ainda para a chegada, por exemplo, de Bernardo Silva para o Real Madrid. Junta-se a outros portugueses como Renato Veiga, Gonçalo Guedes, Martim Neto ou André Almeida.
1: É o arranque hoje da Liga Espanhola. E agora Arsénio Coelho conta-nos como está o trânsito.
2: Muito lento na A2, Lisboa-Algarve, de Setúbal até a Grândola, agora também com um acidente na Marateca, junto ao nó da A6. O IC1 também da Marateca até Alcácer do Sal. Algarve-Lisboa, há trânsito lento da Via do Infante até Almodóvar e depois de Grândola até Alcácer do Sal, onde há agora um acidente em direção a Lisboa. Na Via do Infante, acidente também em Loulé, quilómetro 71, a condicionar o sentido Faro-Portimão. Em Lisboa, as pontes 25 de Abril e Vasco da Gama, com trânsito intenso para sul, mas sem demora. Não, Lisboa-Porto, o trânsito para de Alhandra até Vila Franca, devido aos trabalhos, e depois da área de serviço de Santarém até à saída para a 23, em Torres Novas. No sentido Porto-Lisboa, há trânsito lento de Estarreja, onde ocorreu esta manhã um acidente, trânsito lento de Estarreja até à saída para a A25. Na cidade do Porto, pior a VCI do mercado para a A3 e a A28, entre Sendim e a VCI, em ambos os sentidos. Já resolvi.

0: A25. Na cidade do Porto, pior AVCI do mercado para A3 e A28 entre Sendim e AVCI em ambos os sentidos. Já resolvido o acidente na A8 em Óbidos, no sentido Lisboa-Leiria. Nesta altura o trânsito já flui sem problemas neste troço da A8. Para troca de informações, 800 20 20 10, é nacional e é grátis.
1: Olá, bom fim de semana. Eu sou o Wilson Honrado, aqui a garantir que não falta a melhor música sempre neste sábado, nesta hora de almoço de sábado, com Ed Sheeran, Imagine Dragons, Kalema, Teddy Swims, Pitbull, Olivia Rodrigo e muito mais. São 40 minutos de música seguida.

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0: Bom fim de semana e boas férias, se for também o seu caso. Continua a aproveitar este sábado com a Filipa Galrão aos comandos da melhor música sempre aqui na Comercial.
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0: Mónica Baltazar.
1: Os doentes com pulseira amarela chegaram a esperar esta manhã mais de 18 horas para serem observados pela primeira vez por um médico no Hospital de Faro, no Algarve. Segundo os dados do portal do Serviço Nacional de Saúde, o tempo médio de espera para doentes urgentes é agora superior a 12 horas. O Presidente da República defende que o país não pode aceitar que morrer na estrada continue a ser uma fatalidade. António José Seguro lembrou no

0: projeto de vida interrompido. Apelo, pois, a uma cultura de responsabilidade nas estradas portuguesas. Em 2025, morreram 589 pessoas nas estradas portuguesas. 589 pessoas morreram nas estradas portuguesas.
1: O apelo deixado esta manhã em Celúrico de Basto, no distrito de Braga. Já está em fase de resolução o incêndio que começou ontem à tarde em Vila Pouca de Aguiar, no distrito de Vila Real. No local continuam quase 200 operacionais, apoiados por 4 meios aéreos. Vários países europeus continuam a ser atingidos por incêndios florestais de grandes dimensões, que já consumiram mais de 1.500 hectares em França e 2.500 na Sérvia. O Ministério Português dos Negócios Estrangeiros diz que está a acompanhar com preocupação as consequências do sismo de magnitude 7.7 desta madrugada na Indonésia. Morreram pelo menos 38 pessoas. É em ambiente de luto que arranca daqui a cerca de meia hora a penúltima etapa da Volta a Portugal em bicicleta. Antes da partida vai ser feito um momento de homenagem a Finlay Tarling, o ciclista britânico de 19 anos que morreu ontem durante a prova. A nona etapa vai ligar Paredes à Senhora da Graça. Sérgio Coelho, como é que está o trânsito nesta altura?
2: Muito trânsito na A2, Lisboa-Algarve, de Setúbal, Marateca até Alcácer do Sal, também o IC1 da Marateca até Alcácer, no sentido Algarve-Lisboa, A2 de Messines até Almodóvar e depois de Grândola até Alcácer do Sal, mantém-se o acidente ao quilómetro 81 em direção a Lisboa. A ponte 25 de Abril em Campolide para Almada, a ponte Vasta Gama da área de serviço até o Montijo, serviço de Santarém até à 23 em Torres Novas, há 8 para já sem ocorrências em ambos os sentidos. No Porto há um acidente não em Coimbrões, sentido Porto-Gaia, o trânsito parado na Afurada, a VCI pior do mercado antes para a A3 e na A25 há um acidente antes da saída para o estádio A17 a condicionar o sentido Viseu Aveiro na A25, apesar do acidente estar praticamente resolvido. Para troca de informações, 800-2020-10 é nacional e é grátis.
3: Olá, bom fim de semana com a Rádio Comercial. Eu sou a Filipa Galrão. A partir de agora é comigo. 40 minutos de música seguida e vou contar uma canção hoje com The Weeknd.

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Que o amor te salve nesta noite escura, lindíssima esta música de Pedro Brunhosa com Sara Correia. Hoje é dia 15 de agosto, não é? Feriado em Portugal, mas quase nem detectámos, porque calhou um sábado este ano. Para muita gente é daqueles feriados que sabem a pouco, eu sei, porque está no calendário, mas não dá aquele jeitoso fim de semana prolongado. Hoje assinala-se a Assunção de Nossa Senhora, que é uma data com muita tradição em Portugal. Sendo agosto, há festas, há romarias, há muita gente de férias também, portanto, para quem trabalha hoje, sabe sempre bem este dia livre, não é? Para quem já tinha este sábado livre, pronto, fica a intenção. E há uma notícia ainda menos animadora, por acaso, para os fãs de feriados assim bem colocados. É que para o ano, o 15 de agosto calha um domingo. Mas pronto, é um calendário a brincar connosco. Daqui a 2 anos já temos um feriado à segunda. Temos que pensar sempre no lado positivo da coisa. Damiano David, para ouvir agora aqui na

0: Justin Timberlake na Rádio Comercial. Está quase aí o regresso de The Weeknd a Portugal, dias 5 e 6 de setembro, no Estádio do Restelo, com a Rádio Comercial. E por isso mesmo, e por ser o meu último dia antes das férias, vou contar uma canção de The Weeknd, agora mesmo.
1: Blinding Lights, The Weeknd, Rádio Comercial. 2019. Abel Tesfaye liga ao superprodutor Max Martin com uma ideia. Está a construir o universo de After Hours e quer recuperar o som dos sintetizadores dos anos 80. Uma estética que já o fascinava e que tinha sido alimentada pela eletrónica francesa de artistas como Kavinsky. Max Martin e o produtor sueco Oscar Holter ajudam-no a transformar essa ideia numa canção. E nasce isto. Parece uma música feita para dançar, mas conta uma história mais sombria. Um homem embriagado a conduzir pela noite porque quer desesperadamente chegar até alguém. Foi assim que o próprio The Weeknd explicou Blinding Lights. E fez questão de esclarecer que não estava a glorificar a condução sob efeito de álcool, mas a querer mostrar o contrário. Solidão e comportamento autodestrutivo, escondido dentro de uma música pop absolutamente eufórica. Essa contradição também está no videoclipe. Gravado numa única madrugada, o videoclipe é como um filme. O homem de fato vermelho, ensanguentado, a sorrir pelas ruas de Las Vegas, é a mesma personagem do videoclipe de Heartless. O realizador Anton Tammy e The Weeknd construíram um filme dividido por várias músicas. À medida que After Hours avança, aquela personagem vai ficando mais ferida, mais deformada e mais absurda. E ainda há outra ironia na história. The Weeknd achava que a música ia ser um flop e aconteceu precisamente o contrário. Chegou a número 1 da Billboard, passou 90 semanas no Hot 100 e estabeleceu recordes de permanência em vários tops. Mais tarde, a Billboard colocou-a também no primeiro lugar das principais músicas do século XXI. E no Spotify tornou-se a música mais ouvida de sempre, posição que mantém até hoje. Mas no meio de todos estes recordes, não foi sequer nomeada para os Grammy. Aliás, todo o álbum After Hours foi ignorado pela Recording Academy, o que fez The Weeknd reagir publicamente. Os Grammys continuam corruptos. Devem-me transparência a mim, aos meus fãs e à indústria. A polémica foi tão grande que Abel deixou de submeter a sua música aos Grammy durante vários anos. Uma canção que o próprio autor receou que pudesse ser um fracasso acabou ignorada pelos Grammy e escolhida pelo resto do mundo mais vezes do que qualquer outra canção na história.

0: Street of Dreams dos U2. É música nova, já se sabe que é o primeiro single do próximo álbum da banda. Os U2, que não lançam nada há 9 anos, vão lançar um álbum só com originais. Vai ser incrível, até porque estão a celebrar 50 anos. Mas há também uma história muito gira por trás deste videoclipe de Street of Dreams, que foi gravado nas ruas da cidade do México. Foi gravado em cima de um autocarro escolar. Pelo caminho apareceu uma enorme multidão, caiu uma tempestade, o gerador foi abaixo e foi uma família da zona que acabou mesmo por receber os U2 em casa e lá continuaram as filmagens na varanda. Se vir o videoclipe vai perceber um bocadinho deste encadeamento, tudo muito tranquilo. Street of Dreams, então, nova música dos U2 aqui na Rádio Comercial. Eu sou Filipa Galrão, já a seguir temos Guiali, No Matter Where I Go. Fique desse lado.
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0: 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A melhor música sempre, Take Me to Church com Ozier na Rádio Comercial. E por ser mesmo a melhor música, a seguir temos Harry Styles com American Girls.
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1: Já arrancou de paredes a nona etapa da Volta a Portugal em bicicleta. Acontece um dia depois da morte do ciclista Finlay Tarling, por isso é uma etapa marcada pelo luto na competição. Alexis Guerino, líder da Volta, segue com a camisola negra. A nona etapa liga paredes à Senhora da Graça, em Mundim de Basto, onde os corredores devem chegar depois das 5 da tarde. A organização da Volta a Portugal alerta os condutores que é fundamental manter-se a estrada livre e nunca invadir-se a faixa de rodagem. O Presidente da República apela a uma cultura de responsabilidade nas estradas nacionais. António José Seguro lembra que no ano passado morreram 589

0: estradas portuguesas. 589 pessoas morreram nas estradas portuguesas.
1: Alerta do Presidente da República deixado esta manhã em Celurico de Basto, no distrito de Braga. Já foi dominado o incêndio em Vila Pouca de Aguiar, no distrito de Vila Real. O fogo deflagrou ontem à tarde numa zona de mato na freguesia de Alfarela de Jales. Entrou hoje ao final da manhã em fase de resolução. No local permanecem mais de 180 operacionais e 2 meios aéreos. Os hospitais do Algarve denunciam problemas na plataforma do SNS, que mostra os tempos de espera nas urgências. A informação é avançada pela SIC Notícias. O portal do SNS chegou a avançar com tempos médios de espera superiores a 18 horas esta manhã para doentes com pulseira amarela no Hospital de Faro. Agora a espera é de apenas 37 minutos.
2: Ótimo sábado com a Rádio Comercial. Boas férias, se for caso disso. Tenho aqui 40 minutos de música seguida para o acompanhar na viagem. A chegar os BTS, também Alicia Keys, Leonora Roja e a primeira de Damian David.

0: Os Descendentes na Rádio Comercial. Se mesmo durante as férias é menino para ir ao cinema, gosta de relaxar e aproveitar o ar-condicionado da sala, então tenho aqui um filme para si. Chama-se O Fim, de Oak Street, e é o filme da semana aqui da Rádio Comercial.
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0: Vimos o trailer do Fim de Oak Street, um filme nos cinemas com a Rádio Comercial. Tem Anne Hathaway e Ewan McGregor. Eu nem precisava de ouvir nem ver nada. Tem estes dois, portanto já sei que é bom. Swim, para ouvir agora, são os BTS. Swim.

A nossa nova menininha da Pop, Leonora Roja, na Rádio Comercial. Não sei, ela diz que queria uma canção que lhe permitisse no palco não só explorar a parte da voz, mas também a performance. Portanto, muita dança nesta Não Sei de Leonora Roja. Se por acaso a for ver ao vivo, já sabe com o que pode contar. Price Tag, para ouvir agora na Rádio Comercial. Cá estamos, nesta tarde de sábado, Jessie J e B.O.B.

0: Without You é uma música sobre um coração partido, pois claro, da Kid Laroi na Rádio Comercial. E mantemos o tema, mantemos o tom. Abalo psicológico já a seguir, o Vitor Clay com Joyce Alane.
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0: Está com a Rádio Comercial. A sua música favorita da semana foi Noah Kahan com The Great Divide. É ele que está no primeiro lugar do TNT, todos no top, mas já sabe, há uma semana nova a começar amanhã, portanto há uma nova oportunidade de ter uma nova favorita. Portanto, ainda pode votar em radiocomercial.pt e alterar esta tabela. Amanhã confere tudo a partir das 6 da tarde com a Mariana Pinto e o André Peni. Mas para já, ainda em primeiro lugar, The Great Divide, é para ouvir já a seguir, Noah Kahan.
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0: O essencial da informação com Catarina Leite.
1: A nona etapa da Volta a Portugal em bicicleta acontece em ambiente de luto. O pelotão partiu de Paredes depois da 1:30 da tarde. Antes foi cumprido um minuto de silêncio em memória de Finlay Tarling, o ciclista britânico que morreu ontem atropelado. O líder da prova, Alexis Guérin, veste uma camisola negra. Todos os corredores usam também

0: Stanley Darling, o ciclista britânico que morreu ontem atropelado. O líder da prova, Alexis Guérin, veste uma camisola negra. Todos os corredores usam também um laço preto nas camisolas. A nona etapa da volta liga hoje Paredes à Senhora da Graça em Mondim de Basto. A GNR ainda está a investigar as circunstâncias da morte do ciclista. O porta-voz da GNR esclarece que a viatura que atropelou o ciclista britânico não vinha em contramão. O condutor esperou que o pelotão passasse e terá avançado depois de ter questionado as pessoas que assistiam à prova. Em entrevista à RTP, Carlos Canetário explicou ainda que o jovem ciclista soltou-se da viatura de apoio numa descida e a GNR não conseguiu acompanhá-lo.
1: Nós tínhamos o último carro que vem sempre junto ao carro vassoura e tínhamos as duas motas habituais. E aquilo que aconteceu foi que três ciclistas começaram espaçadamente a descolar do pelotão. E aquilo que aconteceu foi que, e como é habitual, este dispositivo das duas motas e do carro estavam a desdobrar-se para, ao avançar, encostarem-se a cada um dos ciclistas. No momento da descida, porque ele ia a subir e depois a partir de determinado momento começa a descida, é quando ele ganha velocidade. E nesse momento, no desdobramento, não foi possível colocar...
2: Ou seja, ele soltou-se da viatura de apoio.
1: Ele soltou-se da viatura de apoio.
2: E a moto da GNR não conseguiu acompanhá-lo.
1: Porque estava nesse momento a fazer o desdobramento, como eu disse há pouco.
0: Porta-voz da GNR sublinha que ao longo de toda a prova, o dispositivo móvel da guarda tem de estar sistematicamente a adaptar-se porque a configuração do pelotão vai mudando. É oficial, Iran Kunda é o mais recente reforço do Sporting. O extremo australiano foi contratado aos ingleses do Watford, assina até 2031 com os Leões. O anúncio foi feito esta tarde pelo clube leonino, não esclarece o valor do negócio, mas a imprensa desportiva fala em 15 milhões de euros.
3: E começam agora 40 minutos de música seguida para todos, para quem está de fim de semana, para quem está de feriado e para quem está de férias. A primeira é de Tame Impala, Dracula.

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1: Está o recado dado logo à noite, já sabe, não vale ficar parado. Queria fazer esta rima. Da Feita of Ophelia para ouvir agora, são 40 minutos de música seguida e claro que tínhamos de trazer também Taylor Swift.

É um Remember do verão de 2014. Esta Nothing Really Matters de Mr. Probst está na Rádio Comercial. Voltamos ao presente com Alex Warren, Passenger.

0: Counting Stars na Republic na Rádio Comercial. Atenção, porque o The Weeknd vem a Portugal dias 5 e 6 de setembro e ainda há bilhetes para a última data.
1: A super estrela mundial The Weeknd traz o espetáculo After Hours Still Dawn Stadium Tour ao vivo em Lisboa.

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0: Fun, com Janelle Monáe na Rádio Comercial. We are young. Sim, somos novos, mas ganhamos rapidamente consciência de que não somos assim tanto quando temos de fazer malas de viagem. Porque não tenho de fazer só a minha, tenho de fazer a dos pequenos também. Vou de férias, sou a Filipa Galrão, volto dia 1 de setembro, boas férias também para si, se for caso disso. E claro, já sabe que aqui na Rádio Comercial vai ter sempre música para as suas viagens, em casa, no carro, em todo lado. Não falhamos. Um grande beijinho.
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0: Do Algarve nega os tempos de espera nas urgências de Faro e Portimão, divulgados pelo portal do SNS. Em declarações à agência Lusa, Tiago Botelho atribui os valores elevados a erros no sistema informático. Esta manhã, o portal do SNS chegou a avançar com tempos de espera superiores a 16 horas para doentes urgentes no Hospital de Faro. Neste momento, a espera ronda cerca de uma hora, valor que o responsável da ULS considera mais próximo da realidade. A GNR ainda está a investigar as circunstâncias da morte do ciclista Finlay Tarling na volta a Portugal em bicicleta. O porta-voz da guarda esclarece que a viatura que atropelou o ciclista britânico em Ponte de Lima não vinha em contramão. Em entrevista à RTP, Carlos Canatário diz que o condutor já foi interrogado.
1: Pelas suas declarações, sabemos que ele esteve parado nesse acesso, viu passar o pelotão e, como esperou ali algum tempo e não vinha mais ninguém, perguntou se podia avançar. E terá dito,
2: mas perguntou a quem?
1: Alegadamente a populares que estavam no local. E, portanto, dar nota que...
2: Portanto, é nesse momento que ele avança,
1: ainda sem ter passado o carro vassoura.
2: O carro vassoura e os três ciclistas.
1: Os três ciclistas, mais a nossa viatura, mais viaturas de apoio.
0: O porta-voz da GNR explicou ainda que o jovem...

Um ciclista que morreu, soltou-se da viatura de apoio numa descida e a GNR não conseguiu acompanhá-lo. Entretanto, já está na estrada a nona etapa da Volta a Portugal, uma etapa que partiu de Paredes e decorre em ambiente de luto. O líder da prova,

Em casa, no carro, em todo lado, a melhor música, os melhores podcasts na Rádio Comercial, aqui com a Avicii, ao ritmo do fim de semana. É o que podemos esperar mais logo da noite da Rádio Comercial, a partir das 10 da noite, com o Pedro Andrade. Há mais uma edição de Hits in the Night. Não perca o ritmo até logo, portanto o Pedro Andrade chega às 10 da noite e à 1 da manhã temos o The Weeknd com o Wilson Honrado. Agora é a vez da Taylor Swift nestes 40 minutos seguidos com a melhor música sempre na Rádio Comercial.

Seu Jorge, no final destes 40 minutos seguidos com a melhor música sempre na Rádio Comercial e que não para, já a seguir Elisa com o Tiago Nogueira dos 4 e meia, também o Bruno Mars a recordar.

0: Com tudo isto, ficámos a 22 minutos das 5. Boa tarde, bom fim de semana com a Rádio Comercial.
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0: E a seguir a música nova do Miles Smith na Comercial. Ficámos a 11 minutos das 5.
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0: A próxima hora na Rádio Comercial vai ter Luís Capaldi, vai ter a Nena e vai ter dinossauros. Já lá vamos agora à edição das 5.
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2: Um incêndio de grandes dimensões está a causar preocupação na Bélgica. O fogo afeta um dos maiores parques naturais no leste do país, na fronteira com a Alemanha. As autoridades belgas alertam que há risco do fogo atingir habitações, por isso já foi ativado um mecanismo europeu de proteção civil. Combate ao incêndio mobiliza operacionais belgas e alemães. Será ainda reforçado com meios aéreos da Suécia, Chequia e Países Baixos. Por cá decorre a nona etapa da Volta a Portugal em bicicleta. Os ciclistas estão perto da meta, na Senhora da Graça, em Mondim de Basto. A prova está a ser marcada pela morte ontem de um ciclista em Ponte de Lima, um acidente que ainda está a ser investigado pela GNR. O porta-voz da Guarda esclareceu.

0: atropelou o ciclista Finlay Tarling, não vinha em contramão. Em entrevista hoje à RTP, o tenente-coronel Carlos Canatário diz que o condutor já foi interrogado.
1: Pelas suas declarações, sabemos que ele esteve parado nesse acesso, viu passar o pelotão e, como esperou ali algum tempo e não vinha mais ninguém, perguntou se podia avançar. E terá dito...
2: Mas perguntou a quem?
1: Alegadamente a populares que estavam no local. E, portanto, dar nota que...
2: Portanto, é nesse momento que ele avança?
1: É nesse momento que ele avança, ainda sem ter passado o carro vassoura.
2: O carro vassoura e os três ciclistas?
1: E os três ciclistas, exatamente, os três ciclistas, mais a nossa viatura, mais viaturas de apoio.
0: O porta-voz da GNR explicou ainda que o jovem ciclista soltou-se da viatura de apoio numa descida e a GNR não conseguiu acompanhá-lo. O presidente da OLS do Algarve nega os tempos de espera nas urgências de Faro e Portimão divulgados esta manhã no portal do SNS. No Hospital de Faro, o portal chegou a avançar com tempos de espera superiores a 16 horas para doentes urgentes. Em declarações à agência Lusa, Tiago Botelho atribui os valores a erros no sistema informático que fornece os dados ao portal do Serviço Nacional de Saúde. Já os serviços partilhados do Ministério da Saúde rejeitam qualquer responsabilidade. Diogo
3: Beja. A Catarina está de regresso às 6. Nós estamos de regresso à melhor música sempre. São 40 minutos seguidos que arrancam com o Luís Capaldi e vão ter YouTube com Mary J. Blige e a Nena daqui a pouco na Rádio Comercial. Bom fim de semana.

0: Nena na Rádio Comercial, os croquetes acabam, os dinossauros não, especialmente no cinema. Está aí mais um filme de dinossauros. Há quem diga que é o melhor filme de dinossauros de sempre e tem a garantia da Rádio Comercial.
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0: Após um misterioso evento cósmico, vamos chamar-lhe assim, todo o bairro da Rua Oaks se transforma ou se muda para outro sítio e estes habitantes têm de permanecer juntos ou então vai ser difícil sobreviverem e descobrirem de resto o que é que se passa. Se já não estava à espera de encontrar dinossauros na sala de cinema, aí estão eles novamente com Anne Hathaway e Ewan McGregor, um filme que tem produção de J.J. Abrams e é um filme Rádio Comercial. A não perder, O Fim de Oak Street já está nas salas de cinema, obviamente com a Rádio Comercial.

Mercy de Shawn Mendes, nestes 40 minutos seguidos com a melhor música sempre na Rádio Comercial. Agora com uma canção que ficou viral acima de tudo por causa da vitória de Espanha no Mundial de Futebol. A Aitana associou-se diretamente à seleção espanhola com este super estrela que agora já toca na Rádio Comercial. É para ouvir assim. Bom fim de semana.

0: Here Without You dos Three Doors Down, no final destes 40 minutos seguidos com a melhor música sempre na Rádio Comercial, a melhor música, os melhores concertos.
1: A super estrela mundial The Weeknd traz o espetáculo After Hours Still Dawn Stadium Tour ao vivo em Lisboa.

0: Despertador. Parecendo não, já só faltam duas semanas e mais qualquer coisa para o concerto do The Weeknd com a Rádio Comercial. Hoje, a Filipa Galrão contou uma canção e precisamente sobre Blinding Lights do The Weeknd, já pode encontrar nas nossas redes sociais e nós vamos ouvi-lo já a seguir com Can't Feel My Face. Não perca este concerto, já sabe, os últimos bilhetes estão à venda nos locais habituais.
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0: Zarco.
1: Ficámos a 13 minutos das 6, já a seguir os Imagine Dragons e a música nova do Dr. Zarco. O Zarco na Rádio Comercial.
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0: Rosalía já a seguir na Rádio Comercial. Bom fim de semana, agora vamos à edição das 6.
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2: Alexis Guerra venceu a 9ª etapa da Volta a Portugal em bicicleta. O ciclista francês chegou esta tarde isolado ao Alto da Senhora da Graça, em Mondim de Basto. Encaminha-se para a conquista da Volta a Portugal, que termina amanhã. Guerra vestiu hoje uma camisola negra e dedicou a vitória a Finlay Tarling, o jovem ciclista britânico que morreu ontem atropelado em Ponte de Lima. A GNR ainda está a investigar o acidente. Reativou-se o incêndio florestal em Vinhais, no distrito de Bragança. Está a ser combatido por mais de 80 operacionais, mas os meios estão a ser reforçados. O fogo deflagrou de madrugada nos dois lados da fronteira. É o que explica à Rádio Comercial o comandante João Noel Afonso, da Proteção Civil das Terras de Trás-os-Montes.
3: Isto foi um incêndio que evoluiu dos dois lados da fronteira, em território nacional e em território espanhol. Entretanto, ao início da manhã, o incêndio do lado português ficou completamente dominado. E agora, há momentos, houve uma forte reativação do lado espanhol e fez com que o incêndio se projetasse novamente para o território nacional. E estamos agora a reforçar os meios. Há uma forte instabilidade atmosférica no terreno. Os meios aéreos não podem operar, fruto da trovoada que se faz sentir. E estamos a reforçar com meios terrestres, dada a impossibilidade de reforçar com meios aéreos.
2: Não há casas em risco nem registro de vítimas por causa do incêndio em Vinhais. Na Bélgica há um grande incêndio a causar preocupação. O fogo afeta um dos maiores parques naturais no leste do país, na fronteira com a Alemanha. As autoridades belgas alertam que há risco do fogo atingir habitações, por isso já foi ativado o mecanismo europeu de proteção civil. Alverca e Estrela da Amadora empataram esta tarde 2 golos. A segunda jornada da Primeira Liga de Futebol. A partir desta hora, o Académico de Viseu recebe o Santa Clara. Depois, às 20h30 da noite, o Futebol Clube do Porto joga no terreno do Rio Ave.
0: Catarina, e agora estamos de regresso à melhor música, sempre na Rádio Comercial. Já a seguir com Rosalía, vamos ter os Rema com Selena Gomez, Sara Correia.

Esta é a música nova da Gracie Abrams na Rádio Comercial, chama-se Good Reason. 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Agora a Leonora Roja na Comercial, esta chama-se... Não...

0: O Sam Smith no final destes 40 minutos seguidos com a melhor música sempre. Há mais depois das 7 com a Mariana Pinto na Rádio Comercial. E a melhor música não para, já a seguir a nova do Pedro Santos, I Don't Know Me, e uma super recordação da Britney Spears na Rádio Comercial. Bom fim de semana.
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3: Já a seguir a Mariana Pinto, que amanhã vai poder ouvir no TNT todos no top ao lado do André Penin. Ela vai trazer-lhe a melhor música sempre. Quanto a nós, estamos conversados a seguir os Amor Eletro na Rádio Comercial. Eu estou de regresso segunda às 4 para mais um Já Se Faz Tarde. Bom resto de fim de semana.
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0: Olá, seja bem-vindo à Rádio Comercial. Eu sou a Mariana Pinto, vou estar por aqui consigo até às 10 da noite. Agora, vamos a mais uma edição das notícias. Vamos a isto. Estão a ser reforçados os meios de combate ao incêndio florestal em Vinhais, no distrito de Bragança. São mais de 100 os operacionais no combate às chamas. O fogo deflagrou de madrugada nos dois lados da fronteira. Foi dominado de manhã, mas reativou-se durante a tarde. O comandante João Noel Afonso, da Proteção Civil das Terras de Trás-os-Montes, explica que o estado do tempo não ajuda no combate.
1: E estamos agora a reforçar os meios. Há uma forte instabilidade atmosférica no terreno. No local, os meios aéreos não podem operar, fruto da trovoada que se faz sentir, e estamos a reforçar com meios terrestres, dada a impossibilidade de reforçar com meios aéreos.
0: Não há casas em risco nem registro de vítimas devido ao incêndio em Vinhais, junto à fronteira com a Espanha. E por causa da trovoada, há 4 distritos sob aviso amarelo do IPMA: Bragança, Vila Real, Viseu e Guarda. Ângela Lourenço, do IPMA, explica que tem havido já uma intensa atividade elétrica.
2: Neste momento,

São as 4h30 aqui na Rádio Comercial. E sim, hoje é sábado, mas se calhar o que muita gente não se lembra é que hoje é feriado. Sim, hoje é feriado.

São as 4h30 aqui na Rádio Comercial. E sim, hoje é sábado, mas se calhar o que muita gente não se lembra é que hoje é feriado. Sim, sim, hoje é feriado. Portanto, mais um feriado a calhar num dia de fim de semana, que enerva-me já, não faz sentido nenhum. E eu tenho uma ideia, que é: segunda-feira ninguém vai trabalhar. Porque isto sim era justo, porque os feriados que calham durante o fim de semana deviam sempre passar para um dia de semana. E por isso, se hoje é feriado, segunda-feira é feriado também e ninguém vai trabalhar. Pronto, isto é o que eu acho que devia acontecer. Se vai acontecer ou não, não sei, provavelmente não. Mas olha, também se estiver de férias, isto para si é completamente indiferente. Portanto, olha, boas férias. Se estiver de férias, bom trabalho, se for como eu, se estiver a trabalhar. Vamos a isto, BTS, agora na Rádio Comercial. Esta chama-se Swim. Tenha um ótimo fim de semana. Swim.

É a Ciana, Rádio Comercial, em casa, no carro, em todo lado. Espero que esteja a ter um ótimo fim de semana. Eu sou a Mariana Pinto, vou estar aqui consigo até às 10 da noite, agora com Ariana Grande. Esta música é nova, chama-se Hate That I Made You Love Me, e eu gosto muito.

0: São os Kings of Leon aqui na Rádio Comercial. Boa viagem, se for caso disso, ao som da melhor música sempre, já sabe. E já a seguir chegam os Calema, não saia daí.
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0: É o Harry Styles com esta super recordação, Sign of the Times, aqui na Rádio Comercial. E eu não sei se já têm ou não planos para logo à noite, mas é verão, as noites estão quentes e a pessoa quer festa, não é? E se quer festa, então a festa é connosco.
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0: It's in the Night, a partir das 10 da noite. E agora David Guetta e Teddy Swims, é já depois disto.
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0: E eu continuo por aqui. Olá, sou a Mariana Pinto. Seja muito bem-vindo à Rádio Comercial. Vou estar por aqui consigo até às 10 da noite. Agora está na hora de mais uma edição das notícias. Vamos a isto.
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2: Quase 120 operacionais estão a combater um incêndio no Parque Natural de Montezinho, no distrito de Bragança. Afeta a freguesia Moimenta e Montoto, em Vinhais, junto à fronteira com Espanha. O fogo deflagrou depois das 4 da manhã. Foi dominado de manhã, mas reativou-se durante a tarde. Afeta uma zona de mato e floresta. Não há povoações em risco, nem registro de vítimas. A trovoada que se faz sentir na região impediu a atuação dos meios aéreos nas últimas horas. E por causa da trovoada, há 4 distritos sob aviso amarelo do IPMA até às 9 da noite. Bragança, Vila Real, Viseu e Guarda. Entretanto, na manhã haverá nova subida das temperaturas. As máximas podem ultrapassar os 40 graus. É pelo menos essa a previsão da meteorologista Ângela Lourenço, do IPMA.
3: Estamos a falar de valores que se podem aproximar de 40, 41 graus. Das regiões do interior, este episódio e possivelmente os valores mais elevados serão no interior norte e centro e não tanto no interior sul, mas a região do Alentejo, que perto da fronteira com Espanha, vai ter valores próximos de 38 graus, portanto ainda assim elevados.
2: Por causa do calor, quase todo o território continental vai estar amanhã sob aviso amarelo. Faro será a única exceção. O tempo mais quente vai manter-se até à próxima terça-feira. O Futebol Clube do Porto joga esta noite em Vila do Conde, defronta o Rio Ave a partir das 8h30. O campeão tenta somar a segunda vitória na Liga de Futebol e isolar-se na liderança da competição. Em Viseu, o Académico acaba de perder por 1-0 com o Santa Clara. Já esta tarde, a Alverca e Estrela da Amadora empataram a 2 golos. É a segunda jornada do campeonato que só termina na segunda-feira com o Casa Pia Benfica.
0: É isso mesmo, está com a Rádio Comercial. Eu vou estar aqui consigo até às 10 da noite. Sou a Mariana Pinto. Agora ouvimos uma das minhas favoritas, Alex Warren com Ordinary.

É o Edmundo Inácio aqui na Rádio Comercial. E enquanto estava o Edmundo a cantar, aconteceu uma coisa. E eu ainda estou a tentar lidar com isto. Que é, eu apercebi-me que faz hoje exatamente um ano que eu fui pedida em casamento. E eu não me lembrei disto. A sério, eu sou a pior noiva, a mulher namorada do mundo. Porque eu nunca me lembro destas datas. E como assim? Já passou um ano. Um ano que eu já casei, já tenho um anel no dedo, já fui de lua de mel, já voltei, já tenho um novo nome, ainda nem estou habituada a dizer o meu nome novo. Como assim passou um ano? Enfim, eu sinto que preciso aqui de um bocadinho para lidar com esta situação, porque eu não me lembrava mesmo disto, juro, como é que é possível. Bom, Something to Lose, agora na Rádio Comercial. Eu sou a Mariana Pinto e sim, vou estar aqui consigo até às 10 da noite.

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1: É Amaro a fazer-nos companhia neste final de sábado. Obrigada por estar desse lado. Eu sou a Mariana Pinto, vou estar consigo até às 10 da noite. Se estiver neste momento a caminho do jantar, confesso que estou com um bocadinho de inveja, porque já tenho alguma fome e ainda não jantei. Mas bom jantar, aproveite, boa viagem se for caso disso. Agora ao som dos 30 Seconds to Mars, esta chama-se Closer to the...

0: sou, assim é que funciona. Já a seguir, Mariana Pereira e Murta chegam também aqui à Rádio Comercial. Não saia daí, é já depois disto.
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0: Boas férias sempre na companhia da Rádio Comercial. 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
0: Foi o que eu disse, eu não quero saber se ficamos todos um bocadinho mais gordos depois das férias. Ficamos, sim, o que é que tem? Não interessa, pelo menos, olha, voltamos das férias mais felizes. A partir desta segunda-feira, pode ouvir as manhãs da Comercial, já com Vasco Palmeirinho também. Está de volta das férias, portanto, pode ouvir a partir das 7 da manhã, segunda-feira, manhãs da Comercial, com Pedro Ribeiro e Vasco Palmeirinho. Já a seguir, Miles Smith.
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É o Bruno Mars aqui na Rádio Comercial. E eu agora vou pedir-lhe que escolha uma coisa. Só pode ser uma. Eu sei que a lista pode ser grande, mas tem de escolher uma coisa que normalmente o tira do sério, uma coisa que o enerve muito. E mande para o WhatsApp da rádio. Pode ser 910033759. Eu vou partilhar agora consigo o que é que me enerva. Isto aconteceu há muito pouco tempo, por isso é que ainda estou aqui irritada. Então, eu gosto muito de jogar às cartas, seja onde for, na praia, em casa, com amigos, não interessa. O que eu não gosto é de pessoas batuteiras. A sério, isto, só a palavra batuteiro já me dá nervos. Porquê que as pessoas fazem batota? Porquê que as pessoas não são honestas? Eu não percebo. E assim, mais me enerva ainda. Quer ser batuteiro? Seja batuteiro, mas pelo menos seja um bom batuteiro. Seja um batuteiro profissional. Eu não posso perceber que a pessoa está a fazer batota, entende? O que me enerva é eu perceber e a pessoa ainda fazer-se de parva. Eu, não, mas eu não fiz nada. Isto tira-me do sério. Portanto, olha, por mim, acabava a batota no mundo em jogos de tabuleiro e cartas, etc. Mas se quiser, pronto, fazer uma batota ou outra, pelo menos seja profissional, está bem? Isto enerva-me muito. E fico, entretanto, à espera das coisas que o enervam também. Zutu não me enervam nada. Vão tocar agora na Rádio Comercial. Esta chama-se Street of Dreams. Tenha uma ótima noite de sábado.

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0: Coldplay e Beyoncé aqui na Rádio Comercial. Obrigada por me ter feito companhia nesta noite de sábado. Espero que esteja a ter um ótimo fim de semana. Eu sou a Mariana Pinto. Estou de volta amanhã, a partir das 6 da tarde, para mais um TNT Todos no Top comigo e também com o André Peninho. Vou então agora embora. Um beijinho. Não saia daí. Não, não. Eu vou embora, mas desse lado tenho de ficar por aí, porque já a seguir, a partir das 10 da noite, começa mais um It's in the Night com o Pedro Andrade. Portanto, contamos consigo desse lado. Já a seguir na Rádio Comercial, Dermot Kennedy.
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Cá está a Guialina, Rádio Comercial. Muito boa noite, bom fim de semana. E deste lado também já em contagem decrescente para as férias. Amanhã a partir das 6 da tarde ninguém me agarra, lá vou eu. Sem horas, sem pressas, sem despertador. E já agora, se também está de férias, aproveite ao som da melhor música sempre. Para já com Somber.

Bom plano, sim senhor, sentir o sol. É o que dizem os 4:30. Mas isso fica só para amanhã. Agora, à noite, faz-se ao som da melhor música sempre, sem baladas, na comercial.

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Cá estamos os Maroon 5 na Rádio Comercial e não importa se está a conduzir em casa com amigos ou a trabalhar, o sábado à noite sabe ainda melhor, sabe com o quê? Com a melhor música sempre e em alta rotação, por isso a seguir aqui na Comercial e no It's in the Night. Tocam os Kalema e também as Destiny's Child.

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0: estão as Destiny's Child na Rádio Comercial. É mesmo de perder o fogo, lose my breath. Mas porque no It's in the Night ninguém descansa. A seguir, tem só aqui alguns segundos para recuperar. A seguir, continuamos a dançar e muito com a Carol G. Bom fim de semana.
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estão os The Weasel pela Rádio Comercial. Bom fim de semana. E eu sei que o sábado não tem pressa, e ainda bem, nós também não. Mas por cá, no It's in the Night, temos sim sempre o rádio no máximo e em alta rotação, para já, com o Damiano David. Cá está ele.

Cá estão os Coldplay pela Rádio Comercial e esta é mais uma daquelas noites em que vale mesmo a pena deixar o rádio ligado até mais tarde. Até porque agora vai ouvir a música nova, incrível, do Alex Warren. Esta chama-se Passenger.

0: Rag & Bone Man aqui pela Rádio Comercial. E se a sua noite de sábado ainda vai a meio, então está no sítio certo. Até porque aqui no It's in the Night não paramos. A seguir ao som da Leonor Roja. Bom fim de semana.
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0: E com o Zayco na Pop, a noite está mais do que lançada, não é? Por isso mesmo, nem vale a pena baixar o som do rádio. A seguir, na comercial, toca Edward Maia. Bom fim de semana.
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0: E seguimos para mais uma hora do It's in the Night, sem baladas e com rádio sempre no máximo aqui pela Rádio Comercial. Eu sou o Pedro Andrade, estou consigo até à uma. Agora trago-lhe Eric Breeds e depois a Jojo. Super recordações. Mas que só ouve aqui na Rádio Comercial e no It's in the Night.
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Os Nata aqui na Rádio Comercial, e se ainda vai na estrada, boa viagem, mais uns quilómetros e mais uma razão para não baixar o volume do rádio, bem pelo contrário. Agora, ao som do Harry Styles, é a melhor música sempre e sem baladas, sempre em alta rotação aqui no It's in the Night. Bom fim de semana.

0: Cá está a CIA pela Rádio Comercial. E porque uma boa noite também se faz de boa música, seguimos sem complicações, sem pressas e sempre com o ritmo certo aqui no It's in the Night. Não tarda com o Vitor Clay.
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